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Saudações a todos os brasileiros que vivem na Suíça. Compartilho agora este programa do Raul chamado Vozes da América Latina.

Sim, sim. Saudação a todos os brasileiros que moram na Suíça e na Europa. Seguro estão todos prontos para dançar e cantar com este programa Voces da América Latina. Bem-vindos a

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Maria Lisboa nos dice zumbando conmigo, ao vivo. Salve, salve a todos os brasileiros que moram na Suíça, em Winterthur. Eu vim Raul Calizaya desde Winterthur. Nos despedimos com este tema musical até um próximo programa. Voces de Latinoamérica estuvo com sua música o dia de hoje em Brasil. Hasta pronto!